Agora, eu não entendo, pero eu acepto lo que está em Apocalipsis 3, 21. Al que venciere, lhe darei que se siente comigo. Pero não é um ángel que está hablando, é el mesmo Deus. Al que venciere, lhe darei que se siente comigo. Como eu he vencido, como venceu Jesus como homem, porque Jesus não vino a vencer a Satanás como Deus, já lo havia hecho em el cielo, e para ele seria tão fácil como fazer assim com o dedo, porque ele é um Deus eterno, infinito, ele é um Deus todo-poderoso, disse a Bíblia, pero agora ele vino a vencer a Satanás como homem. Agora nos toca vencer também, mis hermanos, não somente como homens, pero também com o poder de Jesus. Agora escute isto. Quando estudamos a natureza de Jesus, os teólogos apresentam que Jesus ele tinha doble natureza, pero ele tinha uma natureza caída, perdão, uma natureza humana como a natureza de Adão. Quiere decir que así como Adán no tenía inclinación carnal, también Jesús de la misma manera. Eso se llama naturaleza prelapsiana. Quiere decir que Jesús vino como hombre, pero vino como hombre como Adán en el Edén. No tenía inclinación al pecado. Y muchas iglesias predican esto y creen así. Hay otros que predican que Jesús tenía una naturaleza post-lapsiana, que esse pós quer dizer uma natureza como nós outros, uma natureza carnal inclinada ao pecado. Agora, lhe pergunto, o que pensa você de Jesus? Já miramos vários textos que ele tomou nossa condição para levantar-nos de ella. Pero Jesus é distinto. Ele não tem nenhuma natureza nem como Adão, nem como a de nós outros. Por quê? Porque Jesus, ele é o único de la especie, ele não é uno como nós outros. Se isso como nós outros apenas em el aspecto humano, porque Jesus foi o único que nasceu del Espírito Santo. Não tenho tempo de ler todos esses textos, pero claramente Maria foi rechazada por José, porque José tomava que Maria havia adulterado e que havia hecho algo mal, hasta que vindo o ángel lhe explicou: ella foi tomada por el Espírito, portanto, el ser que está em ella é santo. Então, mis queridos, Jesus nasceu del Espírito Santo. Agora, nós outros, de quem nascemos? Meu padre era um mundano, borracho, hasta el dia de hoje. Escute as histórias dele, que era um homem de vaso, um homem mujerengo. Não era santo. Minha mamá la conocí, ella desde de quando era niño, éramos católicos, e minha mamá tomava, fumava. Então, eu tenho padres pecadores, e você parece que lo mesmo. Pero Jesus não tuvo um padre humano. Su papá, su padre, era el Espírito Santo que lo generou en el ventre de María. Então, mis hermanos, usted vai dizer assim, então, ah, pastor, se si assim é, Jesus não é como nosotros, ele não pode entender lo que passamos, porque nosotros tenemos uma inclinação carnal, nosotros tenemos uma natureza caída. Sim, mi hermano, pero agora escucha esto. Jesus tomou a decisão de ser um ser humano, pero ele tinha a possibilidade de pecar. Como seria se ele decidiera pecar? E ele decidiu ser fiel ao Padre, ele decidiu ser fiel e guardar sua lei. Agora, eu também, como Jesus, tenho minha natureza humana com a tendência pecaminosa, pero tenho a ferramenta agora, que eu puedo aceptar, decidir não pecar. Como funciona isto? Então, se meu padre ou meus padres são pecadores, pero quando eu vou ao bautismo, eu recibo o Espírito Santo. Isso é o que me diz a palavra de Deus em vários livros, como Hechos, e diz aqui o capítulo 3, diz assim. Hechos capítulo 3, ou pudiera ler o capítulo 2 também, pero vamos ao 3. Dice assim o versículo 19. Hechos 3, 19.

Estes três concordam. Por isso, então, temos três compartimentos. É uma obra progressiva, é um processo. Quando entramos em comunhão com Deus, agora, meus irmãos, deixamos já de buscar o mundo e andar com Satanás em el pecado. Por isso, então, agora estamos em um momento que vamos começar uma hora especial, o conflito de los siglos, a la página 478, lo menciona. 478, dice así, hermanos, la sierva del Señor, conflicto de los siglos. Dice, los que vivan en la tierra, cuando cese la intercesión de Cristo en el santuario celestial, deberán estar en pie en la presencia del Dios Santo, sin mediador. Mira, mis hermanos, qué interesante, ¿cómo podemos estar en la tierra? Um grupo de seres humanos em la fé, sem um intercessor em el cielo, sem um mediador. Disse: suas vestiduras deverão estar sem mácula, seus caracteres purificados de todo pecado, não algum pecado, de todo pecado, por la sangre de la aspersión. Agora escucha: por la gracia de Deus. Número 1. E seus próprios e diligentes esforços, número 2, deverão ser vencedores em la lucha contra el mal. Mientras se prossegue o juicio investigador em el cielo, mientras que os pecados de los creentes arrepentidos são quitados del santuário, deve llevarse a cabo na obra especial de purificação, de liberação de pecado entre el pueblo de Deus en la tierra. Esta obra está apresentada com maior claridade em los mensajes del capítulo 14 del livro de Apocalipsis. Então, mis hermanos, hoy todavía yo puedo pedir perdão de mis pecados, porque Jesús, Ele vino a perdonar-me, Ele vino a levantar-me, Ele é paciente, é longânimo, Ele todavía está chamando, está tocando a la puerta de mi corazón, pero la voz del Espíritu Santo, quando é rechazada, vai disminuindo. Porque, mis hermanos, allá em Hebreus, já não me alcança a ir para leer, pero dice assim: como escaparemos nós outros se negligenciamos tan gran salvação? Como escaparemos nós outros? Qual será a excusa? Dice: los que vivam en la tierra, quando Cristo termine la obra de mediação, já devem estar sellados, já devem estar numerados, sendo parte de aquele remanente que vai estar preparado. Pero se não aprovechamos, não hicimos nada, não leemos a palavra de Deus, não deixamos Babilônia, não deixamos a intemperância, agora, mis hermanos, como Judas, vamos ter que dizer: demasiado tarde. Por isso que quando estudamos o livro de Daniel, Daniel é como um símbolo de los 144.000. Daniel foi fiel de niño, de jovem. Daniel foi fiel em todo o império de Babilônia. E Daniel foi fiel hasta o império de Persa ou de Pérsia. Daniel era fiel ao Senhor. Não foi encontrado em ele nenhum vício, nenhuma adicção, nenhuma falta. Daniel, mis hermanos, como disse a palavra de Deus em Mateus 5:48, sed vosotros perfeitos. Sed vosotros, portanto, perfeitos, como vuestro Padre Celestial é perfeito. Oh, mis hermanos, Cristo está esperando para reproduzir su carácter em nós. Sellado significa tener el carácter de Cristo. Não solamente guardar um dia a la semana, porque os judíos também guardam el sábado e não têm el sello de Deus. Queridos hermanos, Deus nos quiere transformar agora. El Señor ha extendido el tiempo de gracia esperando por nosotros. Pero ahora le hago una pregunta. ¿Ya estamos listos? ¿Ya estamos buscando poner nuestra vida en las manos del Creador para que Él como olero pueda quebrantar este vaso y rehacer otra vez para honra y gloria de Él un vaso nuevo? Yo quiero esta hora llamar a usted a que venga el Señor. Daniel foi sellado. El Senhor lhe disse: vai, Daniel, vai ao descanso. E al fim te levantarás. Daniel tem a palavra de Deus que se vai levantar em el juicio para o reino de los cielos. Pero usted está preparado. Sua família está preparada.
Sus hijos están

preparados. Querido irmão, querida irmã, Deus hoje nos está chamando para que podamos aprender a amar a Jesus. Jesus é o modelo, é o pioneiro, é o que vai adelante, ele que abre a porta, mas um dia a porta vai cerrar. Vamos orar ao Senhor. Oremos. Padre amado, muitas graças, Senhor, por el Evangelho, por las profecias, por el chamado. Graças por tu Espírito Santo, que assim como Jesus nasceu puro, que podamos também agora nascer espiritualmente hoje puros para tu reino. Purifica-nos, Senhor. Límpia-nos. Quita de nós toda escória, toda basura, toda inclinação carnal, todo desejo pecaminoso, toda luxúria, egoísmo, soberbia, vanidade. Oh, Padre Santo, lava-nos em la sangre del Cordeiro e glorifica tu nome em nossa vida. Haz tu obra em nós e permita que podamos, como Daniel, ser uma luz para o mundo. Em nome de Jesus, pedimos e agradecemos. Amém.

E por que hoje estamos tão hundidos? E por que hoje não podemos avançar? E por que hoje estamos dando volta e volta e cada vez mais enterrados em la areia do deserto e não entramos em la Canaã celestial? Então, meus irmãos,